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1: Daqui a pouquinho tem mais após o nosso giro. Aguenta aí que eu volto já.
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4: 9:13.
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1: Você está curtindo o Sertanejo Classe A, na comunicação desse amigo de vocês, o Elbert Andrade, abraçando você, amigo ouvinte, em toda a nossa cidade e região, curtindo o nosso programa.
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1: Daqui a pouquinho, muito mais músicas em nossa programação. Eu volto em instantes.
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4: 9h32.
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8: Você está ouvindo o sertanejo classe A, de volta com você com mais um bloco de música boa.
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0: Obrigado. Vamos trazer um convidado maravilhoso. É o Hermes. O Hermes. Vamos lá, cadê o Hermes? Bastante palma pra ele, que ele merece. Uma das vozes mais bonitas do Brasil. Fala boa noite pro povo ver, sentir o peso da voz.
1: Senhoras e senhores, boa noite. Obrigado.
0: Vamos lá então, vamos cantar, né?
2: Vamos lá.
0: Vamos cantar com o Hermes. Essa música chama assim, ó. Demorou, demorou.
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4: Foi mais uma que nós ouvimos por aqui também. Nosso Sertanejo Classe A que volta em instantes.
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6: 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Hora certa.
7: 9h49. 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
4: Chegando mais sucesso em nossa programação. Deixa cair os modão.
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1: Daqui a pouquinho, muito mais.
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6: 17.
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1: Você está ouvindo o Sertanejo Classe A, de volta com você com mais um bloco de música boa.
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12: Esse novo CD, eu cantava o refrão e saia com vocês, ó.

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1: Fechando aí mais um bloco musical, aliás, mais um programa Sertanejo Classe A. Um forte abraço aqui do amigo Elber de Andrade. Obrigado você pelo carinho, pela audiência, pela sua preferência com a gente em nossa programação. E até o nosso próximo encontro. Valeu!
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5: 10h24.
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10: É quinta-feira, dia de alegria, dia de curtir, dia de sambar e cantar com a gente e dia de fazer aquela dancinha gostosa do universitário. É, o que a gente começa agora na quinta-feira, 2 horas do melhor do universitário no seu dial. Muito prazer, eu sou o Jonatas Gonçalves, estamos chegando! Com a melhor sequência sertaneja.
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11: Apaga aí, vai!

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1: O melhor da música sertaneja passando aqui no programa Arena Sertaneja na edição de hoje. Tudo de bom pra você na audiência, onde quer que você esteja curtindo o nosso programa. Obrigado pelo carinho de sempre.
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4: 10h44.
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4: Que horas?
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0: Vocês estão querendo me matar do coração, né? Meu Deus do céu.
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2: 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Vamos lá. Simbora.

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1: Quem tá pegando, não tá reclamando não, viu?
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15: Tem coisas que a gente promete, mas encontra, né?

0: sosseguir.
1: Muito obrigado.
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0: Quem gostou, joga a mão pra
1: Rafael
0: cima.
1: Rafael Rodinei! Tamo juntos, menino!
2: 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Gosta do programa? Compartilha pros seus amigos que todo dia tem o Arena Sertaneja aqui no seu dial com o Jonatas Gonçalves. 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
2: 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O sertanejo universitário, os clássicos e, claro, tudo aquilo do sertanejo rolando aqui na Arena, na edição do programa de hoje. O programa continua.
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0: Muito obrigado pela audiência, pela amizade. Um beijo bem grande no seu coração. Amanhã, sexta-feira, a gente tá de volta. Então fica assim, quem chegar primeiro espera o outro. Tchau.
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4: Meia-noite e 42.
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0: Já chega a ser jacaré, companheiro.
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4: Uma hora.
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2: 1h42.
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2: 2:01.
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2: 12:21.
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1: Olha, Bruno.
2: Obrigado.
3: Obrigado. Obrigado.
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4: Três horas.
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4: 3:21.
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1: Da hora certa, 3:40.
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socadão, mexe! Mas eu também tenho que alegrar os homens presentes aí, né? Cadê os machos presentes na fé? Isso mesmo! Quero chamar as Catarina aqui, as minhas bailarinas, para vir aqui fazer o socadão. Aqui na frente pros homens também, já que as mulheres alegraram os olhos com os novos garotos. Agora chegou a vez dos homens. Os homens vão curtir um socadão.

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3: Acerta. 4-1.
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6: 4h20.

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2: 4:39.
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9: 5 e 2.
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2: 5h22.
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2: 5:39.
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2: 6 horas.
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2: Seis e dezenove.
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1: Sabe aquele papo de bar? Dois amigos falando sobre amores mal resolvidos. Aquela pessoa que tá sofrendo, deprimida. Vem cá, meu amigo. Meu caso é diferente. Eu até tô sofrendo, mas eu tô vivendo.

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1: Bom dia, estimados irmãos e irmãs. Quero saudar-lhes com a palavra bíblica das senhas diárias do dia de hoje. Salmo 119, verso 52. Lembro-me dos teus juízos de outrora e me consolo, ó Senhor. Em 2 Coríntios 5, 1, nós sabemos que se a nossa casa terrestre deste tabernáculo se desfizer, temos da parte de Deus um edifício, uma casa não feita por mãos humanas, eterna nos céus. Como é que eu não deveria, cheio de alegria, te louvar constantemente? Como é que eu, também no mais profundo sofrimento, não deveria caminhar contigo? E ainda que o céu venha abaixo, não quero estar triste.

No livro de Eclesiastes, no capítulo 3, os versículos 1 e 2, assim está escrito: tudo nesse mundo tem o seu tempo. Cada coisa tem a sua ocasião. Há tempo de nascer e tempo de morrer. Tempo de plantar e tempo de arrancar. Um senhor idoso estava cuidando de uma planta com todo carinho, quando um jovem aproximou-se e perguntou: que planta é essa que o senhor está cuidando? É uma jabuticabeira, respondeu o senhor. E ela demora quanto tempo para dar frutos? Pelo menos uns 15 anos, disse o homem. E o senhor espera viver tanto tempo assim? Indagou o irônico rapaz. Não creio que viva mais tanto tempo, pois já estou no fim de minha jornada, disse o ancião. Então, que vantagem você leva com isso, meu velho? Nenhuma, exceto a vantagem de saber que ninguém colheria jabuticabas se todos pensassem como você. Essa história retrata muito bem a mentalidade que reina hoje em nós. Temos sempre que levar vantagem, receber algo em troca do que fazemos. Não podemos fazer algo em favor de outras pessoas pelo simples prazer de ajudar, pelo simples fato de praticar o amor ao próximo. A mesma mentalidade está encravada também na igreja. Também ali se ouve muitas vezes a pergunta: que vantagem nós temos com isso? A própria negociação que muitas pessoas fazem com Deus quando querem receber algo dele confirma esse tipo de pensamento. Precisamos começar a perceber que a igreja, a comunidade cristã, é a união de famílias, é o espaço onde se pode viver diferente do que no mundo. É o espaço no qual, a partir da fé, as pessoas são enviadas a testemunhar ao mundo que é possível ser e viver diferente, sem ter de levar vantagem em tudo sempre. Como você pensa? Como jovem que só faz aquilo que ele pode tirar proveito, ou como aquele idoso que, independentemente de aproveitar a planta, ainda cuida e cultiva ela? Pense também no que está fazendo ou no que poderia fazer, motivado pela fé, em favor das pessoas que necessitam, sem esperar levar sempre vantagem. Amém.

0: Bondoso e amado Deus, ensina-nos a ter um coração solidário. Ensina-nos a amar assim como Jesus nos amou. De maneira gratuita, de maneira solidária. Faz, Senhor, com que sejamos teus servos para servirmos ao nosso próximo. E assim estaremos cumprindo com o propósito que nos deste. Assim nós oramos em nome de Jesus. Amém. Que Deus te abençoe, um abençoado final de semana e até o nosso próximo encontro. Amém.
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5: 6h52.
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10: Hora da hora, hora certa. 7h26.
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2: É hora da hora, hora certa.
3: 7h39.
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2: Sete e cinquenta e nove.
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21: Alô você, bom dia, bom dia, bom dia, bom dia, bom dia. 8h04, manhã da sexta-feira, 25 de setembro de 2026. Amanhã com tempo bom, dia bonito. Temos algumas nuvens, pouquíssimas nuvens. Já o sol mostrando a cara, o astro rei aquecendo o nosso dia, iluminando o nosso dia, tornando a nossa sexta-feira um dia muito agradável. Né, para que possamos tocar a vida aí em frente sempre, né, no trabalho, na vida, em casa. Uma sexta-feira muito bonita, muito agradável. Faça da sua sexta-feira um dia feliz, né? Você está no comando. 8h05, 8h05, estamos chegando com o nosso programa. Temperatura agora em 18,2. A previsão para hoje é de tempo bom. A partir de amanhã muda de novo, volta a chuva. Até o final do dia, né, essas instabilidades já podem ocorrer. A possibilidade de pancadas de chuva e até temporais já para amanhã, mas em termos de quantidade de chuva, é bem tímida aí a quantidade, 5 a 6 milímetros. Domingo aumenta a possibilidade de chuva. As instabilidades deixam o céu encoberto e pode chover já com pancadas mais intensas. E essa chuva deve, a chuva mais intensa deve ocorrer na segunda e na terça-feira. Aí sim, deve chover bem mais, né? Deve ocorrer pancadas bem intensas de chuva, tanto na segunda quanto na terça-feira. Segunda-feira tem uma previsão de 70 a 80 milímetros. E na terça-feira já fica nos 40 a 50 milímetros. Então deve chover bastante novamente no início desta semana. Pode ser que se antecipe um pouco e que já domingo ocorra uma chuva mais intensa. É, vem chuva de novo, né? Vamos lá. A gente já está até meio acostumado aí. Toda semana tem chuva, né? Não estamos conseguindo passar aí 10 dias sem chuva. A chuva volta final de semana, início da semana que vem, quando estaremos já finalizando o mês de setembro e também entrando no mês de outubro, obviamente. E o mês de outubro tem a mesma previsão. Será um mês que as chuvas se manterão, viu? Acima da média, inclusive. 8h06, 8h06, hoje nas datas comemorativas é o Dia Nacional do Trânsito e Dia do Rádio e da Radiodifusão, em homenagem a Roquete Pinto, né? O padre Roquete Pinto fundou a Rádio Sociedade do Rio de Janeiro, primeira emissora regular no Brasil, em 1923. Dia 21 de setembro era dia do radialista também, né? A data que os radialistas da velha guarda comemoram, né? Que é em função da criação do Sindicato dos Radialistas lá no Rio de Janeiro também. Lembramos também que hoje é o Dia Nacional do Trânsito. O Código Nacional de Trânsito está completando 29 anos, quase 30 anos do novo Código Nacional de Trânsito, dessa regulamentação que houve, né? E houve já mudanças, houve um endurecimento e mesmo assim muitas pessoas perdem a vida no trânsito. Porque tem muitas pessoas que não entendem que o trânsito é um ambiente coletivo, é um ambiente em que todos usam, todos são permitidos usar, todos que estejam com veículos automotores, né? São permitidos usar, só que é um mesmo ambiente e esse ambiente tem regras para que o uso desse ambiente ocorra dentro de uma normalidade. Tem alguns que acham que não precisam seguir as regras. E aí ou acabam se matando ou matando outras pessoas, até pessoas de forma inocente, né? Então o trânsito, a primeira coisa que você tem que ter em mente quando você pega o carro, vai para o trânsito, tanto na cidade quanto nas rodovias, é o respeito ao uso coletivo daquele ambiente. É assim que você precisa se comportar. Se você entender isso, você não vai fazer ultrapassagem indevida, você vai respeitar a velocidade, você vai cuidar, né, de obedecer ali as leis de trânsito, vai dar sinal, vai utilizar os acessórios do veículo como informação, proteção, porque tem pessoas que desconhecem que o pisca-pisca, por exemplo, ele serve para indicar que você estará fazendo uma manobra, né, logo à frente ou em seguida. E tem gente que não usa, né? Simplesmente não usa. Faz a manobra e o carro vem, não tem esse acessório, né? Mas enfim, o trânsito é respeito, é a base de tudo, né? Dia Nacional do Trânsito, lembramos os aniversariantes famosos, o pai do rádio brasileiro, então já falamos, né? O Edgar Roquette Pinto, nascido em 1884, ele faleceu em 1954. O navegador Amir Klink, a atriz Catherine Zeta-Jones, a novelista Glória Perez, o ator Michael Douglas e o ator e cantor Will Smith. Só feras aqui, né? Então, de aniversário hoje. E lembramos que em 1960, recenseadores do IBGE encontraram em Ubatuba índios que nunca tinham sido contatados com a civilização. Ou seja, eles não tinham encontrado outros humanos, a não ser que outras tribos, né, na Amazônia. Mas acho que tem uma filmagem disso aqui. Isso é uma coisa muito curiosa, né? Eles estão do outro lado de um rio pequeno e assim, bem assustados, né? Eu lembro disso aqui, dessa filmagem aqui. É algo assim muito curioso. E em 1982, no tempo que o Brasil jogava vôlei, né? Hoje tá difícil o negócio. O Brasil derrotou a União Soviética e ganhou a medalha de ouro no Mundialito Masculino de Vôlei, no Maracanãzinho. E os jogadores eram feras, né? Só tinha fera. São alguns fatos que lembramos no dia de hoje. 8 horas e 12 minutos. Bom dia para você. Estamos iniciando o nosso programa e, como sempre, claro, desejando aos nossos ouvintes que você tenha um dia especial, um dia com muitas realizações positivas, tanto no profissional quanto no pessoal.
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21: Vamos nessa então com Kleber e Cauã. Trocaria tudo. Bom dia para você.

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2: Oito e 19.
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4: 8h39.
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0: 9:08, 9:08, bom dia para você, de volta com o nosso programa Toca Todas aqui na Integração FM de Marques de Souza. Amanhã bonita, agradável desta sexta-feira, 9:09. A partir de agora você passa a conferir o horóscopo do dia, as previsões para o seu signo.
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2: Agora as previsões para Áries, Touro e Gêmeos. Signo de Áries.
3: Nascidos entre 21 de março a 20 de abril.
4: Áries, a sexta-feira chega com uma situação que pode exigir jogo de cintura logo nas primeiras horas. Não tente resolver tudo no impulso. Uma escolha mais calma pode poupar trabalho depois. No amor, uma conversa despretensiosa pode revelar uma química que você ainda não tinha percebido.
2: Signo de Touro.
3: Nascidos entre 21 de abril a 21 de maio.
4: Touro. Hoje alguém pode trazer uma sugestão que parece simples, mas pode melhorar bastante sua rotina. Escute antes de decidir se vale a pena. No amor, um gesto pequeno do crush pode significar mais do que uma declaração exagerada. E no dinheiro, evite comprar só porque apareceu uma promoção.
2: Signo de Gêmeos.
3: Nascidos entre 22 de maio a 21 de junho.
4: Gêmeos, uma sexta-feira com chance de receber uma notícia que muda o humor para melhor. Aproveite a novidade, mas não saia criando planos antes de saber todos os detalhes. No amor, uma pessoa pode procurar você depois de um tempo sem conversar. A resposta é sua, mas não demore tanto que pareça desinteresse.
2: Já já voltamos com as previsões para Câncer, Leão e Virgem.
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0: Muito obrigado, galera!
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3: 9:21.
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12: Muito bem, voltamos com o nosso programa 9:24. Bom dia para você. A temperatura segue em elevação na manhã desta sexta-feira. 22,2. A máxima hoje deve passar dos 30 graus. Vai fazer calor à tarde. Esse calor antecede a chuva que vem por aí a partir de amanhã, da tarde para a noite de sábado, e permanece, inclusive, previsão de chuva forte, tanto para domingo quanto segunda-feira. 9:25. Vamos em frente com mais horóscopo do dia.
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14: Agora, as previsões para Câncer, Leão e Virgem.
3: signo de Câncer.
15: Nascidos entre 22 de junho a 22 de julho.
16: Câncer, o dia pode começar com uma cobrança e terminar com a sensação de dever cumprido. Faça primeiro aquilo que realmente depende de você. No amor, alguém pode querer sua companhia mais do que sua opinião. Esteja presente e deixe o celular um pouco de lado.
3: Signo de Leão.
15: Nascidos entre 23 de julho a 22 de agosto.
16: Leão, hoje uma situação pode mostrar que você estava tentando resolver sozinho algo que poderia ser dividido. Aceitar ajuda não diminui seu mérito. No amor, uma pessoa pode se interessar pelo seu jeito fora dos holofotes. Mostre esse lado mais tranquilo.
3: Signo de Virgem.
15: Nascidos entre 23 de agosto a 22 de setembro.
16: Virgem, a sexta-feira traz uma oportunidade de colocar um ponto final em uma pendência que já estava cansando sua paciência. Resolva sem procurar mil detalhes para complicar. No amor, uma conversa inesperada pode fazer você reconsiderar uma impressão que tinha sobre o crush.
3: Já voltamos com as previsões para Libra, Escorpião e Sagitário.

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7: Hora certa, 9h43.
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15: Muito bem, vamos em frente com o nosso programa Toca Todas, 9h46, temperatura em elevação, a previsão é de tempo bom para hoje, sexta-feira, 22,8 graus, a máxima podendo chegar a 32 graus.
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17: Agora, as previsões para Libra, Escorpião e Sagitário. Signo de Libra.
18: Nascidos entre 23 de setembro a 23 de outubro.
19: Libra, hoje uma mudança de última hora pode acabar levando você a conhecer alguém ou descobrir algo interessante. Não descarte o plano só porque ele não era o original. No amor, uma troca de mensagens pode deixar uma situação mais clara. Menos dúvida, mais conversa.
17: Signo de Escorpião.
18: Nascidos entre 24 de outubro a 22 de novembro.
19: Escorpião, uma pessoa pode mostrar hoje uma atitude que muda sua percepção sobre ela. Observe sem pressa antes de decidir o que isso significa. No amor, o melhor caminho será deixar o controle um pouco de lado. Quem gosta de você também precisa ter espaço para demonstrar.
17: Signo de Sagitário.
18: Nascidos entre 23 de novembro a 22 de dezembro.
19: Sagitário, sexta-feira com cara de convite inesperado e planos que nascem praticamente na hora. Se aceitar, só não esqueça dos compromissos que já tinha marcado. No amor, seu jeito espontâneo pode fazer alguém olhar para você de uma maneira diferente. Aproveite a noite sem tentar controlar o roteiro.
17: Já já voltamos com as previsões para Capricórnio, Aquário e Peixes.
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2: Nove e 58.
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18: 10h05, 10h05, bom dia para você. Você está com o Toca Todas aqui na Integração FM. Manhã da sexta-feira com tempo bom, temperatura segue em elevação. Previsão indica tempo bom para hoje, 23,2, a máxima vai chegar lá nos 32 graus. Ou seja, calor à tarde para nós aqui no Vale.
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19: Confira seu signo.
20: Agora, as previsões para Capricórnio, Aquário e Peixes. Signo de Capricórnio.
21: Nascidos entre 22 de dezembro a 20 de janeiro.
22: Capricórnio, hoje você pode perceber que uma meta está andando mais devagar do que gostaria, mas isso não significa que esteja dando errado. Ajuste o ritmo e continue. No amor, uma demonstração de carinho pode vir justamente de quem costuma falar pouco. Valorize atitudes.
20: Signo de Aquários.
21: Nascidos entre 21 de janeiro a 20 de fevereiro.
22: Aquário, uma conversa casual pode colocar uma ideia nova na sua cabeça e mudar seus planos para os próximos dias. Não precisa decidir tudo hoje. No amor, alguém pode surpreender você com uma pergunta direta. Responda com sinceridade, mesmo que a resposta seja preciso pensar.
20: Signo de Peixes.
21: Nascidos entre 21 de fevereiro a 20 de março.
22: Peixes, a sexta-feira pede atenção para uma escolha que envolve tempo e energia. Você não precisa aceitar todos os convites, pedidos ou responsabilidades. No amor, uma conversa tranquila pode fazer você perceber que estava preocupado à toa. À noite, procure algo que realmente ajude sua cabeça a descansar.
20: Você conferiu o horóscopo do dia. Por hoje é só.
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11: Agora 10 horas 28 minutos. Bom dia para você que está com o rádio ligado na Integração FM. Momento de mandarmos aquele alô das homenagens, as congratulações a você, aniversariante.
12: Alô, gente! Esta música é para você, aniversariante. Com muito carinho para você. Vamos lá!

Alice Apple também de aniversário hoje, parabéns. A Larissa Ferla também, aquele abraço. Igor Emanuel Riff, parabéns. E o Guilherme Bernstein também de aniversário hoje, parabéns. A todos os aniversariantes, aquele abraço.

0: Esta é a homenagem aos aniversariantes do dia, o Edivino Klaas, 94 anos, a Gernice Appel, também a Larissa Perla, Igor Emanuel Rifle, o Guilherme Bernstein, a todos aquele abraço.
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4: Hora certa, 10h44.
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11: Dez horas 46 minutos, 10h46, bom dia para você. O nosso programa fica por aqui, volta na segunda-feira, a partir das 8 da manhã. Depois do intervalo das 11, retornamos com o nosso Rádio Repórter.
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11: Eu deixo para você PF no bailão com o amor da gente. Bom dia!

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21: Onze e sete, estamos iniciando o nosso programa Rádio Repórter, edição desta sexta-feira, 25 de setembro de 2026. Final da manhã com tempo bom, poucas nuvens, um calor até, a temperatura elevada e a tendência é que a temperatura ela ultrapasse os 30 graus na tarde de hoje, podendo chegar a 32 graus, mas com previsão de tempo bom. Esse calor antecede a chuva. Volta a chover bastante, inclusive. A previsão está falando em mais de 100 milímetros aqui para o Vale, principalmente no domingo e também principalmente na segunda e na terça-feira da próxima semana, no início da próxima semana. Previsão de bastante chuva, né? Pode passar até dos 100 milímetros nesses dois dias, segunda e terça-feira. Então vamos acompanhar aí para ver a movimentação do Rio Forqueta. A princípio, esse volume não é um volume que possa trazer algum transtorno como uma cheia, uma enchente, mas é um transtorno em relação à ponte baixa, né? Novamente, veja bem, ontem a ponte ficou pronta e da última chuva e já para o final, para segunda e terça da semana que vem, já tem previsão de bastante chuva de novo. Vamos torcer que não chova isso nas cabeceiras, porque se chover isso nas cabeceiras, aí realmente é um problema. Essa água vem, ela desce e pode interromper de novo a ponte baixa. E todo o serviço tem que ser feito de novo. É a nossa realidade. Enquanto a ponte principal não estiver pronta, aliás, os trabalhos estão ocorrendo, o pessoal está trabalhando, a empresa contratada para entregar a ponte, reerguer a ponte, está trabalhando. Há uma promessa aí que até o final do ano essa ponte vai ser entregue. Vamos aguardar e torcer, né, que realmente isso seja possível, né, que a empresa consiga aí cumprir com o prometido. E aí termina essa situação, né, que é chove um pouco mais, interdita a ponte, tem que refazer tudo de novo, é um trabalho, é um custo para se manter, né, a ponte baixa em relação às cabeceiras, né, que o rio, quando cresce, leva embora. Previsão é essa de novo, bastante chuva para segunda e terça-feira. Domingo já pode chover também um pouco mais, a chuva que pode começar já na noite do sábado aqui para nós, e domingo já vai ser fechado, nublado, com possibilidade de pancadas de chuva. Essas pancadas, elas se potencializam na segunda e na terça-feira da semana que vem. Chovendo forte aí nesses dias, né? Depois a gente vai falar mais sobre o tempo. Hoje, 25 de setembro, hoje nas datas comemorativas, é o Dia Nacional do Trânsito, o Código Nacional de Trânsito. Depois eu vou trazer essa reportagem aqui, está completando 29 anos. O Código de Trânsito, quando houve aquela reforma, né, nas leis de trânsito, algumas coisas foram ajustadas, né, para endurecer, inclusive, a fiscalização. E mesmo assim, ainda as pessoas perdem a vida no trânsito, porque tem alguns que não entendem que o ambiente do trânsito, eu já falava nisso hoje pela manhã, o ambiente do trânsito, tanto na rua como na estrada ou na rodovia, ele é um ambiente que todos usam, né? Que não é só uma pessoa que está usando, ou seja, é um ambiente de uso coletivo, né? E tem gente que não entende isso, tem gente que não segue as regras, precisa de uma legislação, né? Uma orientação através da sinalização, e as pessoas ignoram isso, alguns ignoram, né? Então, infelizmente, são as pessoas que causam os acidentes, e que tiram a vida, inclusive, de pessoas inocentes que estão ali fazendo a sua parte, né? Tudo certinho, obedecendo ali a regra, né? Porque precisa de uma regra para utilizar esse ambiente que é de uso coletivo, é necessário uma regra. Imagine você se não tivesse uma regra, como seria, né? E o Código de Trânsito, quando foi reformulado, ele atendia essas necessidades. E ainda mesmo assim, nos dias de hoje, com as leis bastante endurecidas, os acidentes ocorrem muito, né? Claro, aí também tem uma questão aí de infraestrutura, da engenharia aplicada aí por parte das construtoras que constroem rodovias, enfim, tem uma série de questões aí que abrange esse setor. Eu sempre fui aqui um crítico dessa engenharia usada, assim, curvas erradas, rodovias mal projetadas, pensando unicamente em economizar e não na segurança das pessoas, dos usuários, que depois vão pagar o pedágio, né, que vão sustentar aquela empresa, aquela concessionária, que está fazendo aquele serviço ali meia boca, mas que depois vai lucrar muito explorando a rodovia através de pedágios, né? Então, é um debate bem complexo e que não é feito, não é levado a sério, né? Os órgãos de regulamentação, os governos, enfim, as autoridades não levam a sério. Pessoas continuam morrendo porque... não é importante falar sobre isso. Mas o Código de Trânsito completa 29 anos, né? Depois eu vou trazer essa reportagem com o Douglas Castilho, falando sobre as mudanças, né, no Código de Trânsito, que melhorou, que piorou, daqui a pouco em nossa programação. Ainda nas datas comemorativas, hoje também é o Dia Nacional da Radiodifusão, em homenagem ao aniversário aí do Roquete Pinto, né? Aniversário não, da fundação da Rádio Sociedade do Rio A primeira emissora regular, isso foi lá em 1923, né? 1923, a primeira rádio. E o pai do rádio brasileiro, sim, também é em homenagem ao aniversário dele, nasceu em 1884, faleceu em 1954. Estamos falando de Edgar Roquette Pinto, né? O Roquette Pinto, como era conhecido. Também lembramos o aniversário do navegador Amir Klink, a atriz Catherine Zeta-Jones, a novelista Glória Pérez, o ator Michael Douglas e também ator e cantor Will Smith. Só fera aí de aniversário hoje, né? Outros fatos que marcam o dia de hoje na história. Em 1960, recenseadores do IBGE encontraram em Ubatuba índios que nunca tinham sido... Que nunca tinham tido contato com a civilização. Tem filme disso aí na internet. É muito curioso, assim, uma coisa impressionante mesmo. Veja bem, não faz muito tempo atrás, né? E será que não existe ainda seres humanos na floresta amazônica vivendo em tribos e que não fizeram contato com outros seres humanos? É possível, né? A floresta amazônica é uma coisa absurdamente gigante, né? Então é possível, né? Em 1982, o Brasil derrotou a União Soviética e ganhou a medalha de ouro do Mundialito Masculino de Vôlei no Maracanãzinho. Naquela época a gente parava para assistir os jogos de vôlei porque os caras jogavam muito vôlei, né? Tinha uma técnica absurda, né? Os atletas, os jogadores daquela época, né? E agora me parece que não chama mais a atenção, assim, não prende mais o telespectador, né? Ainda em 1991 foi instituído o horário de verão em parte do território nacional. Vamos torcer que... Eu vou torcer, vou falar por mim, porque eu não gosto do horário de verão, mas que não tem horário de verão aí para o próximo ano, né? Porque realmente não acho legal. Não provaram ainda de que vale a pena em termos de economia e bagunça a vida de quem acorda cedo, de quem precisa sair para trabalhar cedo porque acorda uma hora antes, enfim, faz uma bagunça terrível ali, né? Também em 1998 foi reinaugurado o Museu do Café no Brasil. Outros fatos, lembramos que em 1982 a Margaret Thatcher visita a China e iniciou a negociação sobre a devolução de Hong Kong pela Grã-Bretanha. Foi um movimento interessante aí, a devolução, né, de Hong Kong à China. Por parte da Grã-Bretanha. E a Margaret Thatcher, ela que encabeçou isso aí, né? Ela que puxou as negociações, a primeira mulher a ser primeira-ministra ou primeiro-ministro, enfim, né? E que fez um trabalho excepcional, né? Com certeza deixou saudades. Em 1961, Martin Luther King começou a campanha lá nos Estados Unidos a favor do voto dos negros. Em 1956, a peça teatral Orfeu da Conceição lança a parceria musical entre duas feras, né? Tom Jobim e Vinícius de Moraes, né? E não se separaram mais a partir daí, né? Realizaram trabalhos excepcionais. São dois nomes importantíssimos da música popular brasileira no exterior, inclusive, né? Eles foram dois nomes importantes da música para a divulgação da música brasileira lá no exterior. É isso, né? Então, o programa de hoje, nós iniciamos então com uma frase, vamos escolher aqui da Margaret Thatcher, que disse o seguinte, abre aspas, "Deixe-me dizer em que acredito, no direito do homem de trabalhar como quiser, de gastar o que ganha, de ser dono de suas propriedades e de ter o Estado para lhe servir e não como seu dono. Essa é a essência de um país livre e dessas liberdades dependem todas as outras. E é fato isso, né? Não tem nem dúvida disso, né? O Estado precisa servir e não ser o seu dono, como alguns defendem, né? Que o Estado tem que lhe prover tudo. E, na verdade, não, né? Ele tem que lhe servir. 11 horas e 19 minutos, 11 e 19. Tem uma outra frase aqui da Margaret Thatcher, que eu estava lendo antes de começar. É uma leitura que ela fez, uma análise que ela fez do Brasil, da política do Brasil. Olha só, isso há muito tempo atrás, né? Abre aspas. Parece-me bem claro que o Brasil não teve ainda um bom governo capaz de atuar com base em princípios, na defesa da liberdade, sob o império da lei e com uma administração profissional. Fecha aspas. Pois é, né? É o que a gente passa a vida acreditando que um dia vai acontecer. E nunca acontece. Porque o método é sempre envolvido com algum tipo de corrupção, né? 11 horas e 21 minutos, estamos iniciando o programa de hoje. Também em parceria com as agências de notícias. No Mundo Pet, a identificação do animal, como é importante isso, né? Eu vejo às vezes as pessoas aí pedindo socorro. Ah, meu cachorrinho, meu gato sumiu, o cachorrinho sumiu. E se tivesse uma identificação, facilitaria bastante, né? Para quem encontra, a não ser que seja o motivo do sumiço seja furto, né? Porque muitas pessoas, na cara dura, roubam os animais também, né? Depois, na dica de saúde, o que é catarata e quais são os sintomas, a oftalmologista Flávia Luz vai falar a respeito. A profissão de optometrista poderá ser regulamentada. Atenção, pessoal, Lana Dias, a reportagem com a Lana Dias, que traz essa notícia interessante aqui. Trigo caminha para fechar o mês de setembro custando mais, com Humberto Ferretti, e aí isso repercute diretamente na mesa do brasileiro. Tudo que for feito com trigo, que depender do trigo, principalmente massas, pães, vai aumentar, vai subir de preço, né? Se o trigo sobe, é a matéria-prima para esses alimentos, aí vai subir tudo também, né? 11 horas e 22 minutos, a gente já tinha falado sobre isso, que a safra do trigo, algum tempo atrás já, que a safra do trigo não seria das melhores esse ano, né? Que provavelmente o Brasil vai ter que importar e geralmente a importação vem da Argentina. E aí, sendo importado, o preço também aumenta. 11 horas 23 minutos, outros destaques do programa de hoje. Reta final da campanha eleitoral, acho que falta 9 dias, mais ou menos isso, né? E para o primeiro turno, e começa aquela guerra de inverdades, de mentiras. É uma coisa impressionante, como a coisa não muda, né? Isso é assim a vida toda, essa guerra de mentiras. Eu sempre digo, e eu sempre conto um exemplo aqui, quando nós fizemos a campanha do ex-prefeito lá de Venâncio Aires, o Ayrton Artos, um dos adversários era um ex-prefeito, que agora me fugiu o nome, um bem conhecido ex-prefeito lá de Venâncio Aires. Isso já faz tempo. Ele até acho que já é falecido, esse ex-prefeito. E aí ele usou uma tática no último debate na Rádio AM lá de Venâncio Aires. Ele levou uma caixa... Ele levou uma caixa preta, assim, e disse que naquela caixa preta tinha uma revelação do nosso candidato, uma revelação terrível do nosso candidato, o Ayrton Artos. E o impacto que ele causou com aquilo foi impressionante. Ele deixou o nosso candidato nervoso. O Almeida, agora lembrei, o ex-prefeito de Venâncio Aires, já por várias vezes ele tinha sido, ele já é falecido, o Almedão, como ele era conhecido, porque ele era um homem alto, 2 metros de altura, né? E era muito envolvido lá com o futebol de Venâncio Aires, e ele me fez essa, né, tia? E nós na campanha, aí tu não dá bola, isso aí é... Naquela época não falava em fake news, isso é um termo agora recente que surgiu aí com as redes sociais, enfim. Mas isso aí é conversa, é papo e tal, né? E o Almedão levou até o final, e depois no final ele disse, não tinha nada, que era uma brincadeira. Mas ele bagunçou o debate porque o nosso candidato ficou nervoso, ganhou a eleição, né? O Ayrton se elegeu, mas eu nunca esqueci disso. E hoje as redes sociais são usadas para essa prática, né? Agora saiu, a Rede Globo inclusive está pedindo desculpa, aí uma jornalista da Rede Globo está pedindo desculpas aí para o candidato Flávio, que estava sendo acusado de querer mudar a padroeira do Brasil. É uma coisa absurda isso. Eles pegaram um projeto de um deputado lá, deixa eu ver se eu acho aqui, isso é coisa bem antiga. Olha só, a jornalista Maria Cristina Fernandes afirmou que, deixa eu ver se é ela mesma aqui, e aí que a Nossa Senhora Aparecida... O Flávio queria retirar o título de Nossa Senhora Aparecida, ou seja, de tirar a Nossa Senhora Aparecida, o título de padroeira do Brasil de Nossa Senhora Aparecida. Que barbaridade isso aqui. Isso aqui é uma coisa absurda. Aí eu fico pensando assim, e o Tribunal Superior Eleitoral serve para quê? Não serve para nada, porque esse tipo de mentira tinha que ser punida severamente, severamente. E aí a Globo está pedindo desculpas porque isso aqui é um projeto antigo. Está aqui, ó, do deputado professor Victório Galli, ele era do MDB, isso é de 2007, e o projeto que o deputado Victório Galli ele estava propondo. Esse projeto de lei 2623, tem aqui, ó, era para substituir apenas isso, a expressão padroeira do Brasil por padroeira dos brasileiros católicos apostólicos romanos. Então, o Flávio nem participou disso, não tem nenhuma ligação com isso. E aí, essa turma da esquerda, que são campeões em fake news... Eles simplesmente viralizaram isso nas redes sociais. Por quê? Porque recentemente o Lula andou falando bobagem aí para os católicos, né? Andou questionando a igreja sobre o celibato, houve uma repercussão, inclusive até internacional aí das falas do presidente, alguns bispos no Brasil se posicionaram. Então, o Lula, além de ter muita dificuldade no voto dos evangélicos, ele criou uma dificuldade também em relação ao voto dos católicos, ou seja, ele toda vez que ele pega o microfone, ele favorece a campanha do adversário Flávio. E aí, como eles iriam rebater isso, né? A estratégia inteligente, a estratégia maravilhosa dos responsáveis pela campanha do Lula, o que nós vamos fazer? O Lula não tinha que ter falado isso. Não, vamos inventar uma mentira sobre o Flávio querendo mudar a padroeira do Brasil. Olha, isso aqui é jogo sujíssimo, né? É jogo sujo mesmo. É uma história falsa de que o senador e candidato da presidência, o Flávio Bolsonaro, pretende acabar com a condição de Nossa Senhora Aparecida como padroeiro do Brasil. E aí eles botam, eles divulgam, né? E é nessa hora que me impressiona, ó. Cadê o Tribunal Superior Eleitoral, né? E olha só, deixa eu ver se eu acho aqui Aí o candidato comentou o seguinte nas redes sociais, acho que foi no X isso aqui. A máfia do PT inventou uma mentira de que eu iria acabar com a padroeira do Brasil, Nossa Senhora Aparecida. Respeito todas as religiões e também quem não tem religião. Diferente do Lula, que quer se meter até nas regras da Igreja Católica, Deus no comando sempre. É verdade, o Lula falou isso, né? Ele questionou o celibato, enfim. Mas aí, deixa eu ver os posts aqui do pessoal da esquerda. Ó, a tal da Aniele Franco, olha o que ela falou aqui, ó. Nossa Senhora Aparecida, a nossa padroeira da esquerda. Ó, a tal da Aniele Franco, olha o que ela falou aqui, ó. Nossa Senhora Aparecida.

se diz hoje. E por aí vai, né? São vários aqui, vários comentários, várias publicações, né? E assim, destilando ódio com uma mentira, né? Para ver se cola. Eles tentaram de tudo aí para colar no Flávio Bolsonaro alguma coisa que eles pudessem trabalhar como narrativa. E não está colando nada, né? Ainda espera-se, né? Inclusive dentro da estratégia de últimos dias de campanha, o Flávio Dino, que é apoiador da esquerda, ele é comunista, se declara comunista e citou inclusive o primeiro comunista no STF, ele está fazendo de tudo para jogar no colo do Flávio Bolsonaro a Polícia Federal, né? Porque estão tramando alguma coisa em relação a isso, né? Para jogar no colo do Flávio Bolsonaro a Polícia Federal. E eu agora realmente eu perdi aqui o motivo, né? O motivo, deixa eu ver se eu acho aqui rapidinho, mas por questões que não tem fundamento, né? Eles criam assim essas questões e não vão conseguir, dificilmente vão conseguir. Tudo isso porque o Flávio Bolsonaro está empatado em primeiro turno aí com o Lula. E o Lula, na contrapartida, então, ele está trabalhando a extinção das bets. Eu até acho, e eu sou aqui um grande defensor da extinção das bets, eu até acho que se ele tivesse proposto isso antes das eleições, ele teve todo o tempo do mundo para fazer isso, seria muito bom mesmo. As bets, que é uma praga, eu venho falando aqui. Pô, ninguém toma uma atitude, várias vezes eu falei aqui, pô, ninguém toma uma atitude em relação às bets. Ah, sim, eu lembrei da questão do Flávio, pela interferência do governo de fora nas eleições, eles querem responsabilizar o Flávio Bolsonaro. Voltando um pouquinho aqui no comentário, eles querem abrir aí uma investigação com a Polícia Federal se o Flávio tem alguma coisa a ver, se as eleições correm esse risco. Eles estão tentando fazer essa jogada aí e jogar a Polícia Federal no colo do Flávio Bolsonaro para criar aquela narrativa. Daí a mídia, o consórcio, né, de mídia, vai trabalhar essa narrativa aí, né? Como a Globo tentou, né? Uma jornalista da Globo tentou trabalhar a narrativa da Nossa Senhora, não deu certo, a própria Globo desmentiu, disse, olha, isso não é verdade, isso é um fake news, né? Ou seja, a repórter pode ter sofrido alguma sanção. Então, essa guerra, essa disputa, né, em relação ao poder aí, que as próximas eleições vai proporcionar aí a quem assumir ou permanecer na cadeira de presidente. Mas a questão das bets, vamos voltar lá na questão das bets. A questão das bets, ela implica num monte de situações, né? Como, por exemplo, a questão econômica, eles estão botando muito dinheiro, né, em times de futebol. Tem um presidente aqui do... Deixa eu ver, cadê ele aqui? O presidente, acho que do Atlético... Não, é do Atlético de Goiás. Não gosto de petista, disse o presidente do Atlético de Goiás. Por que ele está falando isso? E o que isso tem a ver com as bets, né? O presidente do Atlético de Goiás, o Adson Batista, afirmou em entrevista a jornalistas ontem não gostar de petistas e declarou ver um desvio moral e intelectual em integrantes do PT, Partido dos Trabalhadores. Ao ser questionado sobre o debate em torno dos patrocínios de casas de apostas no futebol brasileiro, afirmou, eu sou contra, eu não sou petista. Aliás, não gosto de petista, porque eu sou um cara de direita. Minhas características são definidas como uma pessoa de direita. Eu vejo petista...

0: com desvio, sabe? Moral e intelectual. Na sequência, o dirigente afirmou respeitar torcedores atleticanos que são petistas. Eu vejo assim. É minha forma de entender. E cada um com a sua vida. Aliás, tem muito petista também que torce para o Atlético e eu respeito. São minhas escolhas, mas não estou aqui falando questão política, completou. O Atlético tem a Blaze, uma bet, como patrocinadora master do clube da Série B do Campeonato Brasileiro. O dirigente disse ser favorável ao fim dos patrocínios de casas de apostas, mas defendeu o cumprimento dos contratos já assinados pelos clubes e também criticou o momento em que a discussão veio à tona. Há 15 dias da eleição, isso aí é só para fazer careta para cego. A gente sabe que isso não vai mudar nada. Tinha que fazer isso lá atrás, é o que eu falei, né? Tinha que ter sido feito antes, né? Fazer um estudo com todos os envolvidos, afirmou o presidente do Atlético. Também questionou como um encerramento antecipado de contrato seria operacionalizado. Como seria feito isso? O clube já recebeu valores da patrocinadora, segundo ele. Nós já recebemos da nossa patrocinadora, que eles pagam bem e pagam certo. Então, como é que a gente vai romper o contrato? Tem que restituir. Então, tem que ser muito analisado tudo isso, declarou. Sobre o papel do governo federal, cobrou respeito aos contratos vigentes. Acho que o presidente da República, ele tem que respeitar os contratos que nós temos assinados, as placas, essas situações. Porque vir aqui com questão eleitoreira, disse. Adson afirmou ainda nunca ter apostado e reforçou sua posição pessoal contra as casas de apostas. Eu concordo em partes aqui com ele, obviamente, e acho sim que tem que acabar com isso, acabar com as bets. Isso aí é um crime que estão fazendo com as pessoas. Ah, mas o jogo é livre-arbítrio, as pessoas escolhem se elas querem fazer, apostar ou não. Também acho que sim, concordo. Agora, a partir do momento que há um estímulo abusivo através de uma mídia pegajosa, de uma mídia insistente o tempo todo, você acessa o YouTube, você vai pesquisar qualquer coisa na internet, a primeira propaganda que vem é da Bet, né? Casas de apostas, é a primeira propaganda, isso aí não dá, aí realmente não dá, isso é altamente abusivo. E é um jogo de azar, que leva as pessoas sim ao endividamento. As pessoas ganham, e aí hoje com a inteligência artificial, os robôs das bets identificam aquela pessoa que parou de apostar e eles vão atrás, começam a estimular de novo. Uma forma de estímulo é permitir, entre aspas, que a pessoa ganhe alguma coisa. Aí a pessoa volta a acreditar naquela sorte que ela nunca teve e quando percebe está endividada, horrores, né? Tirando dinheiro do banco, se colocando aí numa situação terrível, né? E prejudicando não somente a si, mas a família de forma geral. Então sim, bet não tem que existir. Só que a proposta aí do candidato à presidência da República, o Lula, é eleitoreira. Obviamente que sim, né? Há 9 dias da eleição. Então já tinha que ter feito isso antes. É óbvio que ele quer colher algum fruto com isso aí, né? Como o aumento que teve no Bolsa Família, enfim, aqueles pacotes de bondades, né, que eles deixam para fazer só nas eleições. E todos eles fazem, viu? Não é privilégio ou estratégia. Eu acho que o termo correto é esse, estratégia de um ou de outro. Todos fazem. Quando chega na campanha eleitoral, os privilégios aparecem, os benefícios aparecem de todos os lados. Mas realmente, a questão das bets aqui, os clubes já recebem, os clubes vão ter que restituir, inclusive tem já os advogados aí das bets já estão falando em, se isso avançar, em processar o governo. E aí quem vai pagar? Pois é, quem nem joga, né? Aquele que paga o imposto, né? Muitos não, grande maioria não joga e vai assumir essa responsabilidade aí. Mas enfim, esse é o movimento dessa última semana. E ainda para finalizar aqui em relação à política, pode ser que saia o debate da Rede Globo entre Flávio e Lula, obviamente com os demais candidatos, né, mas provavelmente vão aparecer pouco no debate. O Lula está pensando em ir, obviamente, porque a situação do Lula complicou na reta final, né? O Flávio está passando do Lula em algumas pesquisas, enfim, e aí o debate pode servir para tentar melhorar aí, buscar mais votos na reta final. Então, se o Lula ir, o Flávio vai também. Se um não vai, o outro não vai, né? Eu também discordo. Eu acho que eles tinham que ter participado desde o início, para que os eleitores pudessem, observar melhor, enfim, analisar, pesquisar o que eles falam, né? Mas, enfim, esse é o jogo. A política no Brasil joga desse jeito. Deixa eu ver o que mais que temos aqui. As informações locais. As informações da polícia, as informações da polícia, pois aquele homem que foi atropelado, que passou por baixo da passarela lá em frente à Fruque, em Lajado, na BR-386, não resistiu e acabou falecendo. Flávio Chabat, de 48 anos, ele estava internado em estado gravíssimo desde o acidente ocorrido na quarta-feira, dia 23. Se tivesse usado a passarela, estaria vivo, né? 11h42, vamos a um rápido intervalo, voltamos em seguida.
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0: Muito bem, retornamos com o nosso programa na manhã, ainda final da manhã desta sexta-feira, 25 de setembro, para a farmácia do hospital, a ótica e joalheria Libra, loja Sertel, Chico Auto Center, amortecedores, voltando aqui na loja Sertel, hoje sexta, sextou, limpou loja Sertel. 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Hoje, dia 25 de setembro, de aniversário, o nosso emancipacionista, o principal emancipacionista deste município, o senhor Edivino Klass, completando 94 anos de idade, hein? Isso não é pouca coisa, hein? Isso é a idade de quem já sabe, conhece a vida, né? Já viveu, né, muitas situações. Então, parabéns lá para o nosso amigo Edivino Klass. Muita saúde aí, Klass. O Klass está, assim, muito bem, está ótimo de saúde, está show de bola aí. Aos 94 anos, hein? Que maravilha! Recebendo o carinho de toda a família, né, os filhos, enfim, netos, todos, e nosso aqui da Rádio Integração FM, o Klass, que é responsável também pela rádio, né, pela Rádio Integração existir aqui em Marques de Souza. Entre tantas outras coisas que o Klass está por trás ali, que ele também é responsável, né, como emancipacionista, fez um trabalho excepcional, agilizou a emancipação aqui do município, correu atrás e com muita dedicação aí, conseguiu isso já há 30 anos atrás, conseguiram, né, com obviamente o trabalho de outras pessoas envolvidas, a emancipação aqui do município. Então um abração lá para o Clás, muita saúde, com 94 anos, tem que ser comemorado, ainda mais numa sexta-feira, né, senhor Edivino? Na sexta-feira de aniversário, o povo quer uma comemoração aí, né, tchê? Então, aguardando os convites aí, né? Um abraço. A Gernice Apel também de aniversário hoje, a Larissa Ferla, o Igor Emanuel Refli e o Guilherme Bernstein são os aniversariantes de hoje, recebendo o carinho de todos, familiares, amigos, colegas e nossos aqui, pelo seu dia, pelo seu aniversário.
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0: Previsão do tempo para Bicho Faceiro Agropecuária na Rua Brasil, em frente ao STR de Marques de Souza. 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Como já falávamos antes, previsão indica já a volta da chuva para o final de semana e bastante chuva, hein? A notícia ruim é essa, né? Segunda e terça-feira da semana que vem pode passar dos 100 milímetros entre os dois dias, e isso, claro, que tem impacto no nosso Rio Forqueta aqui. Para cheias, não acredito, mas o primeiro impacto é a Ponte Baixa, né, que aí passou já agora, ontem foi liberada para uso, e é um trabalho sempre muito intenso aí para recuperar as cabeceiras, e isso só vai ser resolvido com a finalização da ponte grande, né? Da ponte principal. Mas o fato é que a previsão está marcando chuva, bastante chuva para a chuva que já deve começar no sábado, ela se estende domingo e segunda e terça-feira, segunda-feira principalmente, tem uma previsão aí de 70 a 80 milímetros e na terça de 40 a 50 milímetros. E ainda na quarta-feira pela manhã pode chover alguma coisa, mas segunda e terça da semana que vem aqui a situação pode ficar crítica com a elevação do Rio Forqueta. Obviamente que a Defesa Civil do município de Marques de Souza, também do município de Travesseiro, já estão monitorando essas informações e passarão a trazer informações aí através dos canais oficiais de divulgação dessas informações da Defesa Civil. Mas, infelizmente, a notícia é essa, segunda e terça com previsão de bastante chuva para nós. 27,3 a temperatura neste momento, a pressão atmosférica em 1002 já está baixa, a pressão atmosférica já está entrando na casa da chuva, ventos de fracos de médios a fortes em algum momento na direção sudoeste e a umidade relativa do ar em 63%. A temperatura máxima na tarde de hoje pode chegar a 32 graus.
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0: No quadro Medicina e Saúde, o que é catarata e quais os seus sintomas com a oftalmologista Flávia Luz. Vamos ouvir.
11: Mas o que é catarata? Catarata é a opacidade do cristalino, que é uma lente natural que temos dentro dos olhos, que com o passar dos anos vai ficando opaca. Dessa forma, ela impede que os raios luminosos cheguem até a retina, que fica lá no fundo dos olhos e que é responsável por fazer a nossa imagem. O resultado é que a imagem fica borrada, sem nitidez e, com o passar do tempo, você pode até mesmo perder a visão. O principal sintoma da catarata é baixa de visão. Catarata não dói, não coça, não arde, não deixa o olho vermelho. É comum as pessoas falarem que estão com dificuldade de enxergar, que estão com a visão embaçada. E se nada for feito, e se isso realmente for catarata, tende a ser progressivo, a visão tende a piorar e realmente pode parar de enxergar. No caso da catarata, isso é reversível. Existem muitos outros problemas oculares que podem causar a piora da visão. Então, procure seu oftalmologista para uma boa avaliação. Mas quem pode ter catarata? A catarata, apesar de ser mais frequente após os 60 anos de idade, pode vir a se apresentar de forma congênita, ou nos bebês, pode se apresentar também nas crianças, ou mesmo em adultos jovens. Ela pode ser decorrente do envelhecimento, mas mais comumente quando está associada à exposição excessiva a raios ultravioletas do sol. Ela também pode estar relacionada a traumas oculares, algumas infecções oculares, doenças como diabetes e uso indiscriminado de corticoides. Como você pode saber se tem catarata? Você deve suspeitar pelos sintomas que eu falei. Mas como a catarata fica na parte interna do olho, nem sempre ela é vista a olho nu. Então é necessário aparelhos especiais, que só o oftalmologista tem, para poder detectá-la. Aqui um ponto que eu queria chamar a atenção. Muitas pessoas confundem catarata com uma membrana avermelhada que a gente tem na parte externa do olho. Isso chama-se pterígio. O pterígio é uma elevação da membrana que recobre os olhos, chamada conjuntiva. Ele fica normalmente mais elevado, vermelho e se irrita com facilidade. Então, que fique claro, pterígio não é catarata. Se você notou algum desses sintomas que eu falei, procure seu médico oftalmologista.
0: Muito bem, nós vamos ao intervalo com o horário programa eleitoral gratuito e obrigatório, enfim, e voltamos daqui a pouco, 12:25, com o nosso Rádio Repórter.
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4: Muito bem, retornamos com o nosso programa, meio-dia, 34 minutos, a temperatura em elevação. Agora aqui no centro, 29,3 de temperatura máxima, deve chegar a 32 graus. Previsão de tempo bom, calor até para tarde. E a partir de amanhã a chuva volta e volta com força aí, principalmente na segunda e terça-feira. Deve chover sábado, domingo, segunda e terça-feira. Meio-dia, 34 minutos.
5: 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Tudo sobre o seu animalzinho de estimação. Dicas para o bem-estar do seu amiguinho.
6: Identificação do animal. Confirme se o seu pet está devidamente identificado com uma plaquinha de identificação ou microchip. Isso é essencial em caso de perda ou fuga durante o passeio, facilitando sua localização e retorno ao lar. Um detalhe essencial para a segurança do seu pet. Antes de sair para passear, verifique se seu pet está com as vacinas em dia, especialmente as vacinas contra doenças comuns entre os animais, como a raiva. Isso ajuda a proteger não apenas seu pet, mas também outros animais e pessoas que podem encontrar durante o passeio.
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4: 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Meio-dia, 36 minutos.
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0: 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Nas informações locais, após as fortes chuvas, as equipes da Secretaria Municipal de Obras, Demarques de Souza, trabalham em várias frentes para recuperar as estradas e pontos mais prejudicados do interior. Esta semana foram atendidas as comunidades de Linha Atalho, Tigrinho, Bela Vista, Tufão, Vasco, Bandeira e Linha Orlando, com serviços de patrulhamento, colocação de material e limpeza de bueiros. As ações buscam garantir melhores condições de trafegabilidade e mais segurança para moradores, transporte escolar e produtores rurais no escoamento da produção. Para o secretário de Obras, Márcio Busti, a manutenção das estradas é fundamental. Pedimos a compreensão e a paciência da comunidade, pois, dentro das possibilidades e conforme o cronograma das equipes, todos os pontos serão contemplados. E aí já tem previsão de chuva bastante agora para terça, segunda e terça, e aí todo esse trabalho tem que ser refeito. Então não é fácil não, viu, pessoal? O pessoal reclama, mas não é fácil a vida aí do secretário de obras, né? Que faz tudo, o pessoal trabalha, né? Faz até hora extra aí para ajeitar tudo, e aí vem a chuva e leva embora todo o serviço. E a previsão agora para segunda e terça é de bastante chuva de novo. Outras informações, pois o grupo de idosas de Bela Vista do Fão, atendido pelo Centro de Referência de Assistência Social, o CRAS, já iniciou os trabalhos voltados às festividades natalinas. As atividades fazem parte do projeto de enfeitar a cidade para o Natal, que contará com uma parte da decoração produzida pelos próprios grupos atendidos pelo serviço. Além de contribuir para deixar o município ainda mais acolhedor e preparado para este período especial, a iniciativa valoriza a criatividade, a convivência e a participação das integrantes na construção de uma celebração coletiva. Para a coordenadora Rejane Althaus, essas atividades fortalecem os vínculos, valorizam as habilidades de cada participante e fazem com que cada um se sinta parte importante da preparação e decoração natalina. Nas últimas semanas, foram executadas as obras de construção das novas calçadas na Avenida Benjamin Der, trecho que sofreu danos significativos durante a enchente de maio de 2024. O prefeito Fábio destacou a importância do investimento no espaço urbano. Além de recuperarmos uma área afetada pela enchente, melhoramos a acessibilidade e proporcionamos mais segurança e conforto para quem circula pelo local. Acompanhando a execução dos trabalhos, o secretário municipal de obras, Márcio Busch, reforçou que a melhoria beneficia especialmente os pedestres e contribui para tornar o deslocamento mais seguro e adequado. Meio-dia, 40 minutos.
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0: 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Uma operação integrada das forças de segurança terminou com 3 pessoas presas e a apreensão de drones e drogas, melhor falando, na manhã de hoje, no bairro Santa Vitória. A ação de caráter preventivo e repressivo teve como objetivo o cumprimento de mandados judiciais e o enfrentamento à criminalidade na região. Durante a operação, duas pessoas foram presas por tráfico de drogas e uma por desacato. Conforme as informações divulgadas, os agentes localizaram e apreenderam 206 porções de cocaína, duas porções grandes de maconha e também dinheiro. Outras informações, pois o homem de 37 anos que havia rompido a tornozeleira eletrônica que utilizava foi preso pela Brigada Militar na manhã de ontem, durante o cumprimento de um mandado de prisão em Cruzeiro do Sul. A abordagem ocorreu por volta das 9h45 da manhã na rua Alfredo Lopes da Silva, no bairro Célia. Conforme a Brigada Militar, a guarnição recebeu informações de que o homem possuía um mandado de prisão em aberto e passou a realizar diligências nas proximidades da residência e do local de trabalho. Durante as buscas, a polícia localizou o homem em frente à residência. Após a identificação, ele foi informado sobre a existência da ordem judicial e recebeu voz de prisão. Segundo a Brigada Militar, o preso havia rompido o dispositivo de monitoramento eletrônico, a tornozeleira que utilizava. Diante dessa circunstância e do risco de evasão, a polícia fez uso de algemas durante a condução. Uma mulher de 29 anos foi presa em flagrante após a filha de 12 anos sofrer queimaduras graves em diferentes partes do corpo em uma residência no bairro Profilurb 1, em Rio Grande. Segundo a Polícia Civil, a prisão ocorreu na noite da quarta-feira 23 por lesão corporal no contexto de violência doméstica e familiar. Durante o atendimento médico da menina, surgiram indícios de possível envolvimento da mãe nos ferimentos. O corpo de Eliana Nunes da Silva, de 43 anos, foi encontrado na tarde de ontem, após 3 dias de buscas em Caxias do Sul, na Serra Gaúcha. Ela estava desaparecida desde a segunda-feira 21, quando o carro que dirigia foi arrastado pela correnteza durante um temporal no Rio São Marcos, bairro Parada Cristal. O corpo foi localizado às margens do rio, a aproximadamente 2,5 km de distância de onde o veículo foi atingido pela enxurrada. Os filhos de Eliane, a adolescente Josiane da Silva Rodrigues, de 13 anos, e o menino Juliano César da Silva Rodrigues, de 4 anos, também estavam no veículo e foram encontrados sem vida na água nos dias anteriores. O padrasto das crianças, Ricardo Leodoro, estava no banco do carona e conseguiu escapar pela janela. O automóvel da família ficou completamente destruído. Morreu na manhã de ontem no Hospital Bruno Born Flávio Chabat, de 48 anos, vítima de um atropelamento ocorrido na BR-386 em Lajado. Natural de Progresso, ele havia sido atingido por um caminhão na manhã da quarta-feira 23. O acidente ocorreu embaixo da passarela, localizada em frente à indústria de bebidas Fruc. Flávio sofreu diversas fraturas e ferimentos internos. Ele recebeu os primeiros atendimentos de uma equipe do Serviço de Atendimento Móvel de Urgência e foi encaminhado em estado gravíssimo ao HBB, onde permaneceu internado até a manhã de ontem. A Polícia Civil deflagrou na manhã de ontem a Operação Nocaute, com o objetivo de combater uma organização criminosa apontada como responsável pelo duplo homicídio ocorrido no dia 17 de agosto no centro de Lajado. Ao todo foram expedidos pela Justiça 20 mandados de busca e apreensão e 15 mandados de prisão preventiva. Segundo a delegada regional da Polícia Civil, Shana Lufthart, a operação é resultado de uma investigação iniciada imediatamente após o crime e que contou com a participação de diferentes órgãos de segurança. Mais de 100 policiais civis da região e das unidades de reforço participaram da ação, incluindo agentes de Caxias do Sul, Montenegro, Santa Cruz do Sul e Porto Alegre. Foi um crime grave, de grande repercussão e que precisava de uma resposta rápida, afirmou a delegada. De acordo com ela, a investigação permitiu identificar uma ramificação criminosa relacionada ao homicídio e ao tráfico de drogas. O delegado da Delegacia de Repressão e Ações Criminosas Organizadas, a DRACO, Juliano Bistob, informou que as 15 prisões preventivas determinadas pela Justiça, 11 haviam sido cumpridas até o momento da entrevista. Ele disse, 3 pessoas foram presas em flagrante em Vale Verde, na região de Santa Cruz do Sul. Elas foram encaminhadas à Delegacia de Polícia de Pronto Atendimento de Lajado e autuadas por porte de arma e porte de munição de calibre restrito. Meio-dia, 47 minutos. Vamos a um rápido intervalo. Voltamos em seguida.
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0: Muito bem, voltamos com o nosso programa, meio-dia, 56 minutos.
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0: 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Em parceria com as agências de notícias, Código de Trânsito completa 29 anos. E se adapta a mudanças sociais. Com Douglas Castilho, vamos ouvir.
18: O Código de Trânsito Brasileiro, CTB, completou 29 anos. Nesse tempo, a legislação criada com o objetivo de atualizar regras para uma frota de automóveis cada vez maior e de reduzir a violência no trânsito, vem se adaptando às mudanças sociais em curso. Quando foi implementada no ano de 1997, a realidade no país era outra. Os celulares apenas começavam a surgir para o grande público. A internet ainda era artigo de luxo e a experiência do hoje popular delivery se resumia a um telefonema para pedido de pizza no restaurante do bairro. Naquele ano, a Agência Nacional de Telecomunicações, Anatel, registrava um total de 4,6 milhões de celulares no país. Com uma presença tão tímida dos aparelhos na vida dos motoristas, o CTB se limitou a considerar o uso dos telefones ao volante uma infração de gravidade média, sujeita a multa simples. Quase duas décadas depois, em 2016, o IBGE apontava que 77,1% da população com 10 anos ou mais tinha celular próprio. O aumento do número de acidentes pelo uso do dispositivo na direção motivou a resposta legislativa, ao incluir na lei punição por infração gravíssima e 7 pontos na carteira para quem segurar ou manusear o celular dirigindo. O consultor do Senado, Bruno Pegoraro, chamou a atenção para outras respostas do CTB a essa revolução digital.
19: Em 2016, a gente teve o sistema de notificação eletrônica permitindo aos condutores acessarem as informações sobre as infrações deles e podendo já pagar diretamente na internet. Agora a gente teve, em 2020, o certificado de registro de veículo e também o CRLV, emitidos agora em meio digital, né? Ano passado, a gente teve nova alteração. Agora, as transferências de propriedade dos veículos podem ser realizadas integralmente por meio eletrônico.
18: Outro marco da legislação de trânsito que gerou amplo debate na sociedade foi a criação da chamada Lei Seca, que veda a direção após uso de bebidas alcoólicas, estabelecendo punições severas para a infração. O que aconteceu foi que o Código de Trânsito já havia reduzido as mortes em 13% nos seus primeiros 12 meses, mas alguns anos depois, fatores como o aumento considerável da frota, gerado pelo crescimento da renda e do crédito do brasileiro, elevou novamente a quantidade de fatalidades nas rodovias. Desde então, a Lei Seca repete o mesmo ciclo de redução nas mortes, seguido de um aumento posterior, demandando constantes respostas do Poder Legislativo. Da Rádio Senado, Douglas Castilho.
0: Muito bem, uma em ponto para encerrarmos. Profissão de optometrista poderá ser regulamentada com Lana Dias. Vamos ouvir.
20: O Senado pode iniciar a análise da regulamentação da profissão de optometrista. O projeto determina que só poderão exercer a atividade os graduados em bacharelado ou tecnologia em optometria. Pelo texto, caberá ao profissional realizar exames para avaliar a acuidade visual, refração e visão binocular, emitir prescrição optométrica de lentes oftálmicas e de contato e recursos óticos de baixa visão e executar intervenções de habilitação e reabilitação visual. Todos os procedimentos não poderão ser invasivos nem medicamentosos. Ao reconhecer sinais, sintomas ou resultados que indiquem suspeita de alguma condição, o optometrista deve encaminhar a pessoa ao serviço de saúde. Em audiência pública das comissões de fiscalização e controle e de assuntos sociais, o senador Dr. Irã, do Progressistas de Roraima, que é médico, ressaltou que mesmo que a atividade do optometrista seja regulamentada, é imprescindível que o paciente vá ao oftalmologista para a investigação adequada de doenças oculares.
1: Os pacientes, às vezes, quando vão fazer um exame com optometrista, terminam sendo atendidos de maneira incompleta. E muitas vezes eles saem lá com óculos prescrito, mas eles terminam por negligenciar o diagnóstico de uma doença que poderia ter sido feito de uma maneira muito precoce.
20: O projeto deixa claro que o optometrista não deve diagnosticar doenças, prescrever ou administrar medicamentos e fazer procedimentos cirúrgicos ou invasivos. O Senado havia iniciado a análise de um texto similar em 2010. À época, a discussão colocou em oposição oftalmologistas e optometristas, e a proposta foi arquivada ao final de 2014. Por entendimento do Supremo Tribunal Federal, apenas os portadores de curso de nível superior em optometria podem atender pacientes e realizar exames, mas ainda não há uma regulamentação, o que depende de lei do Congresso Nacional. Sob supervisão de Samara Sadek, da Rádio Senado, Lana Dias.
0: 1:02, o nosso programa fica por aqui, retorna retorna na segunda-feira a partir das 11 horas da manhã. Depois do intervalo, a colega Andréia com o Fancy House. Tenham todos uma ótima tarde e, claro, um excelente final de semana.
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24: Uma e três.
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Boa tarde! Muito boa tarde! Contar, Vickets, alles gut! Jawohl, heute ist Freitag, 24. September! É, 25 de setembro! É, e o mês de setembro, 5 diazinhos, já tá indo pro fio de fim, já tá indo tchau, né? É, tá fazendo, já tá abanando pra nós. Só mais 3 meses, olha só, 3 meses, hoje é 25, né? É, 3 meses pro Natal, olha só, que legal, que maravilha, já tá aí. Minha mulherada já tá começando a pensar na faxina, né, de Natal. Deus o livre, gente, lembrar disso, né? Há anos atrás, quando a gente era criança, gente, isso tinha que ser feito, aquela faxina, tudinho, na época de Natal. Era revirar a casa de ponta cabeça, não só a casa, né? O pátio tinha que estar impecável, o galpão tinha que estar em ordem, né? A estrada até a propriedade também tinha que estar tudo capinado. Tinha que estar em ordem. É, era judiado, mas eram bons tempos. Saudade que fica. 1:08, 1:08, vamos dar uma conferida na nossa temperatura. Valdastingsborgvor, 30 graus e 2 décimos. E hoje é para chegar até 32. É, 32 é a nossa previsão. Tá uma maravilha, esse dia de manhã tá bem fresquinho, mas o dia permanece assim, é ensolarado. Amanhã, sábado, temos previsão aí de alguma coisa de pancadinha de chuva, 5 milímetros, praticamente nada. Mínima de 15, máxima de 31 graus, mas o sol vai abrir, pelo que tá mostrando aqui. No domingo também, sol e chuva, segunda, terça, até quarta-feira esse sol e chuva. E na quinta-feira, novamente, o sol regressa. 9-94-15-41-67 ou 38-50-01-23. Para você pedir a sua música, fazer aquela homenagem, manda aquele alusão, aquele abraço. Eu, Andréia, fico junto com você até as 3 horas da tarde. Me deixe em música.

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5: 1h23.
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2: Uma e 38.
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2: Duas horas.
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1: Vamos lá, vamos lá. Sexta-feira, dia bonito, só que já tá bem quente, né? Vamos dar uma conferida na temperatura. Vamos ver a quantas anda o nosso solzinho. Já bem quente. 31 graus e um décimo a temperatura já. Esquentou bastante. 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
2: Aproveitar o final de semana? 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
3: É, então, desejar, vamos...
2: É.
3: aproveitar o final de semana.
2: Isso aí. Desejar um ótimo final de semana a todos. Um abraço e até semana que vem.
3: Ótima sexta-feira, um excelente final de semana.

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2: 12h27.
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3: 12:39.
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Boah, ist da viel Gesundheit, alles zum Guten, viel Geld, viel Feste. Segunda-feira, 21 de setembro, Joana Fusinger, Franciele Feil, Elisia Schneider, Anarice Sacchetti. Terça-feira, 22 de setembro, Graziella Maier, Regina Inês Scherer, Camila Siltonais, Aline da Costa Agostini, Rosalie Gotemps, Marli Fernandes, Altaides Feil. Quarta-feira, 23 de setembro, Márcia Mann, Ângela Maria Burkhardt, Tainá Gross de Souza e Daiane Roth. Quinta-feira, 24 de setembro, Márcia Becker, Aline de Jesus, Salete Gross, Anderson Gross, Romy Haidt e Ilse Auler. Hoje, sexta-feira, 25 de setembro, seu Edivino Klaas completando 94 anos. Gernice Appel, Larissa Ferla, Igor Emanuel Heffler e Guilherme Bernstein. Muita paz, alegria, felicidades, muitos e muitos anos de vida aos aniversariantes desta sexta-feira.

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Programa Festa House, chegando ao seu finalzinho, temperatura 31 graus e 9 décimos. Tenham todos uma excelente sexta-feira e um excelente final de semana. Portal da Serra, Cão Sem Dono,

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6: 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Acerta.
7: 3 horas.
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0: É sexta-feira e o Pegada Sertanejo, como tá, tá bom demais, tá no seu ritmo. Preparamos pra você mais um programão naquele climão de final de semana, hein? Ao som das melhores do sertanejo. Então, aumenta esse volume aí, vem com a

0: Somos fãs pra caralho.
1: Não vou dar conta de terminar o DVD.
0: Porra, que alegria.
1: Eu não vou dar conta de terminar esse DVD, como é que faz?
0: Não, mas não vem pra atrapalhar, não,
2: velho. Deus abençoe muito vocês, velho. Muito, muito, muito.
1: Cara, esses caras aqui são fodas na vida de Diego e Vitor Hugo. É sem palavras pra esquecer. Aí. Merecemos, e o Berlândia também merece ter isso aqui.
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0: Uau, hein? Que energia contagiante essas músicas sertanejas nos trazem. Mas calma, hein? Não vai embora, porque ainda temos aí muito mais sucessos incríveis pra você, pra embalar o seu programa Pegada Sertaneja. Fica ligado.
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0: Sertaneja, tá preparado para mais uma explosão de hits aqui no Pegada Sertaneja? Então segura e vem comigo, porque a festa está apenas começando.
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0: Chato demais!
1: Opa, é hora de dar uma pequena pausa, mas se preocupa não, hein? Voltamos daqui a pouquinho com mais sertanejo de primeira qualidade pra você. 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
4: 3:31.
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1: Sertaneja, tá preparado para mais uma explosão de hits aqui no Pegada Sertaneja? Então não perca tempo, porque aqui o Pegada Sertaneja, a festa está apenas começando.

0: mais um bloco musical, hein? Mais uma sequência daquelas. Fica triste não, hein? Porque em breve, daqui a pouquinho, voltamos com mais Pegada Sertaneja.
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4: É hora da hora, hora certa.
5: 3h47.
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5: Olá, pessoal! Chegou a hora de entrar de cabeça na vibe sertaneja mais animada do rádio. Então, aumente esse volume aí que a gente vai sacudindo aqui com as melhores do sertanejo pra você.

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0: Começamos mais um bloco musical, hein? Mais uma sequência daquelas. Fica triste não, hein? Porque em breve, daqui a pouquinho, voltamos com mais Pegada Sertaneja.
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4: Quarta e três.
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0: Sertaneja, tá preparado para mais uma explosão de hits aqui no Pegada Sertaneja? Então não perca tempo, porque aqui o Pegada Sertaneja, a festa está apenas começando.
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0: Opa, é hora de dar uma pequena pausa, mas se preocupa não, hein? Voltamos daqui a pouquinho com mais sertanejo de primeira qualidade pra você.
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3: 4h22.
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0: E aí, estão prontos para mais uma dose de alegria e animação? Porque o Pegada Sertaneja aqui tá prontinho. Preparamos aqui muita música boa para você curtir as melhores do sertanejo, hein?
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13: Boa noite, gente. Que prazer para nós estar aqui hoje, gravando esse primeiro DVD. Muito obrigado à presença de cada um de vocês aqui, nessa noite tão especial da nossa vida, da nossa carreira. Carreira essa que começou há 19 meses atrás. E começou mais ou menos assim, ó.

0: Uau, hein? Que energia contagiante essas músicas sertanejas nos trazem. Mas calma, hein? Não vai embora, porque ainda temos aí muito mais sucessos incríveis pra você, pra embalar o seu programa Pegada Sertaneja. Fica ligado.
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6: 4h40.
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15: É hora de acelerar o ritmo e botar pra quebrar com os sucessos mais quentes do sertanejo. 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

0: Uau, hein? Que energia contagiante essas músicas sertanejas nos trazem. Mas calma, hein? Não vá embora, porque ainda temos aí muito mais sucessos incríveis pra você, pra embalar o seu programa Pegada Sertaneja. Fica ligado.
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8: Certa. 5 horas.
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1: Vem cá, e se eu te dissesse que você tá perdendo o amor da sua vida? Você ainda veria mais uma?

0: Pegada Sertaneja agradece a você, nosso querido ouvinte, por nos acompanhar nessa super programação. A gente se encontra aqui, ó, em mais um programão Pegada Sertaneja. Conto com a sua audiência.
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12: Tô chegando com você a partir de agora aqui no programa Toca Bailão. Tá começando mais uma edição nessa sexta-feira, sua linda. Eu tô no ar contigo aqui na
1: rádio.
12: Vamos nessa! É isso aí, eu tô chegando com alegria, com energia positiva, pra deixar o seu final de semana muito melhor. Ah, final de semana tá começando aqui na rádio, que coisa boa, hein?
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12: Sextou aqui no Toca Bailão, a melhor playlist pra você do bailão a partir de agora com a gente. Então, aumenta o volume

0: da Mercosul colado em suas mãos, você aqui no Toca Bailão. Coisa boa, também teve o som da banda San Francisco de bike, a BMW, tem videoclipe lá no canal da banda, tá sensacional, vai lá dar uma espiada e confere que eu tenho certeza que tu vai gostar. E tá rodando muito também aqui na rádio, hein? Coisa boa, vamos lá com você aqui com alegria, com energia positiva, pra você tudo de bom, que essa sexta-feira seja realmente maravilhosa, sensacional. Vamos lá, gente, energia positiva, porque sextou aqui no Toca. Vamos lá trazer mais pra você. Banda Brilhos, Mulher Ingrata, com a participação do Alex Ronaldo.
1: É Banda Brilhos e Alex.

0: 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Banda Pérola Negra, coisa boa, hein? Música top. Você ligado com a gente aqui no Toca Bailão. Tô indo pro intervalo, viu? Toca Bailão. Daqui a pouco tem mais pra você. Não sai daí.
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3: 5h27.
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0: Tô de volta, com você no Toca Bailão pra te fazer feliz. Alô, galera maravilhosa. Vamos trazer mais pra você. Eita, nós. E agora tem a banda Cosmo Express.

da Cosmo Express, tu, você, ligado com a gente aqui no Toca Bailão. Sexta-feira, tá demais pra você, tudo de bom. Gente, que alegria, final de semana, tá só começando. E você aí, fala pra mim como é que tá, tudo bem contigo? Tá em casa, tá aqui ouvindo a rádio, sempre de bem com a vida. Tá no trabalho também, com a trilha sonora, levando a gente na carona. Que alegria, é bom ter você sempre no clima aqui na rádio, curtindo as melhores. Eu vou trazer mais sucesso pra você. Toca Bailão. Da nós agora tem o som da banda AESA, Choro na Tela, dá volume, vamos lá!

0: Carisma, agora ou nunca mais você no Toca Bailão. Eu vou pro intervalo, gente. Daqui a pouco tem mais pra você. Não sai daí.
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0: 5h44.
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14: Tô de volta com você aqui no Toca Bailão. Coisa boa, sexta-feira. Alô, minha gente querida, bora curtir mais música boa pra você que tá junto com a gente. Vamos nessa! E agora tem o som da banda Modelo. Vamos lá!
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banda modelo, aí o homem chora, esse é o Toca Bailão. Coisa boa ter você no clima, na audiência, tá ligado com a gente, curtindo sempre as melhores. Muito obrigado pelo carinho, por estar com a gente aqui, curtindo as melhores músicas, gente. Coisa boa, um alôzaço pra toda essa turma aí. E claro, fica junto com a gente aqui na rádio, tá só começando o melhor fim de... É o final de semana com Toca Bailão, sextou aqui na rádio, você de bem com a vida. E agora eu vou trazer o som da banda Toque Legal, Eu Tenho Saudades, participação do Clay

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0: Passarela sofrendo e vivendo. Esse é o Toca Bailão pra você que tá junto com a gente. Tô indo pro intervalo, daqui a pouco tem mais pra você. Toca Bailão! Não sai daí!
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5: 6:04.
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0: Tô de volta com você no Toca Bailão pra te fazer feliz. Bora trazer mais música.
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0: E é isso aí, agora tem o som do San Francisco.

da San Francisco, esse é o Toca Bailão. Olha só, você já tá me seguindo no Instagram? Vai lá e segue no arroba Nando Freitas Locutor. Lá no Facebook também, você pode dar uma espiada, pode achar a gente, né? Lá você confere também as informações e atualizações. E é um prazer contar com você, fazendo parte da nossa comunidade. Um beijo no coração, aquele abraço, obrigado pelo carinho de sempre. E bora trazer mais música aqui no Toca Bailão. Vamos nessa! Toca Bailão! E agora tem o som da banda Ativa, o lado bom do pecado. Vamos lá!

0: energia nova, o amor da minha vida. Você não toca bailão, eu vou pro intervalo. Daqui a pouco tem mais pra você, não sai daí.
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8: 6h38.
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0: Tô de volta com você no Toca Bailão nessa sexta-feira. Tá linda, tá demais. Alô, você que tá junto com a gente aqui na rádio, curtindo as melhores do bailão aqui no Toca.
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Marino, a página virou. Esse é o Toca Baião, coisa boa. Vou aproveitar e fazer um convite pra você ficar na companhia aqui na rádio. Todo fim de semana aqui na rádio tem o programa Show Bandas também, gente. Então fica na nossa companhia, na audiência, sempre com muita moda boa pra você. A melhor playlist também com o programa Show Bandas nesse fim de semana aqui na rádio. Um beijo, conto com a tua companhia, com a tua audiência na minha apresentação, é claro, hein? Que beleza, vamos trazer mais música pra você. Vamos nessa! E agora tem o som 7, Vida Bagunçada. Vamos lá!

0: Amanda Silverson, Boca a Boca, esse é o Toca Bailão. Alô você aí. Vamos pro intervalo, gente. Daqui a pouco tem mais. Fica ligado. Toca Bailão. Não sai daí.
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0: 6:56.
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4: Tô de volta com você no Toca Bailão pra te fazer feliz. Bora trazer mais música pra você que tá junto com a gente na companhia aqui do Toca Bailão, gente. Bora lá, junto aqui. Toca Bailão. Nesse momento, abrindo as portas do Barzão do Freitas e destampando a primeira de hoje.

agora os atuais. Você no Toca Bailão, David Danube, a Junca em Yamacuida, você ligado com a gente. Finalizando mais uma edição, vou agradecendo a você que ficou na nossa companhia durante toda a semana, né, gente? Segunda-feira, no mesmo horário, de volta com você aqui no Toca Bailão. Lembrando, fim de semana aqui na rádio tem o programa Show Bandas. Conto com a tua companhia, com a tua audiência, viu? Um abraço, muito obrigado pelo carinho de sempre. Que Deus te ilumine, que Deus te abençoe. E vem, vem ficar junto com a gente. Semana que vem tem muito mais pra você aqui no Toca. Valeu aí! Um grande fim de semana, vou fechar aqui com a banda Pérola Negra, Cerveja e Socorro. Valeu, gente!

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2: 7:19.
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2: 7h40.
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1: Eu sou um eterno apaixonado e gostaria de dizer a esse meu eterno amor que eu viveria 1000 anos pra te amar. 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Thiago Ramos, teclados. Com a mãozinha pra cima, assim, vai. Faz agora aí.

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3: 7h59.
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4: Olá pessoal, por aqui nós estamos chegando juntos com você no programa Sertanejo Classe A. Tá pintando o nosso programa que você sabe, né? Que só tem moda boa, só sucessos aí pra você aumentar o volume do rádio e curtir com a gente, tá bom? Pode aumentar o volume.
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1: Daqui a pouquinho tem as últimas de hoje do seu Sertanejo Classe A.
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4: 8:16.
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0: E é isso aí. Queria deixar um forte abraço do Lucas Reis. Que todos fiquem com Deus. Obrigado, viu?
1: Gente, essa noite só se tornou especial por causa da presença de vocês. Foi uma alegria muito grande pra gente estar aqui mostrando as nossas modas pra vocês. Obrigado por escutar a gente, hein? E é isso aí, até a próxima, se Deus quiser. Espero que esse DVD agrade as expectativas de todos vocês. Muito obrigado.
0: Fica um forte abraço, Lucas Reis.
1: Um abraço do Tassi Grande pra todos vocês.

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1: Daqui a pouquinho tem mais após o nosso giro. Aguenta aí que eu volto já.
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0: 8h36.
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1: É, mais uma que nós ouvimos aqui em nossa programação. Daqui a pouquinho, mais moda pra você.
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4: 8h54.
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1: Você está curtindo o sertanejo classe A na comunicação do amigão de sempre, o Elbert Andrade. 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